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2: Seja muito bem-vindo à nossa segunda e última hora de hoje. Vamos já falar com o Dr. Fernando Figueiredo.
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2: Ora, já estamos no espaço Haja Saúde, o Dr. Fernando Figueiredo é assim o protagonista. Doutor, seja muito bem-vindo.
4: Ora, as minhas saudações para quem me escuta.
2: Vamos ao comentário da semana.
4: São longos os anos, todos esperamos que as esperas nas urgências sejam cumpridas conforme a lei determina. Em competência dos vários ministros da saúde dos vários governos, são os promotores do não cumprimento da lei. E não vejo que o Ministério Público venha acusá-los. Lei à parte, mas a insensibilidade para quem em sofrimento aguarda horas por uma atitude ou palavra de conforto é uma constante por aqueles que nós nomeamos. Senhores Ministros e Deputados, quando estão mal, é coberta de várias ou de vários expedientes, são rapidamente atendidos. Mas olhem para as longas horas daqueles que não deviam ter votado em vós e criem uma norma. Ou seja, quando é imposta uma pulseira ao utente, seja informado do tempo possível de espera. Para terminar, julgo que isto é um ato de humanidade. Cada um possa gerir o seu tempo, que não devia existir, claro está, e não ficar como um cão às ordens do dono. O dono desumano, à fome, à sede, em sofrimento, numa cadeia, muitíssimas horas sem saber o que vai acontecer. Acho que é a altura, no mínimo, o bom senso dizerem às pessoas, vai ter que esperar tantas horas. Não precisa de estar aqui em sofrimento. Escolha uma melhor opção.
2: Então, doutor, estamos em pleno verão, ou por outra? Quase, quase. Daqui a pouco é o outono, mas bem, ainda estamos no verão. E há alguém que se queixa de pernas inchadas, derrames e dores. Isto é normal no verão? Há aqui algum problema de circulação ou não? O que é que tem para dizer?
4: Ora bem, nesta altura do ano é frequente o aumento de patologias deste tipo. E claro está, se estivesse ligado antes, talvez tivesse passado um verão melhor. Primeiro que tudo, atenção ao colesterol. E sobretudo numa alimentação que favoreça o aumento de trombos, mesmo que minúsculos. Cito as claras de ovo. Prejudicam o metabolismo do cálcio. Deve privilegiar vegetais crus e ter muito cuidado com o cozinhar de gorduras, não só vegetais como animais. Nas vegetais dou como, por exemplo, fazer bolos em que vão cozinhar as nozes, amêndoas, avelãs, que ao fazerem isto vão aumentar o colesterol.
2: Mas agora há aqui uma polémica tão grande com o colesterol, porque dizem que o colesterol está também no nosso cérebro, que nós não podemos viver sem colesterol, que as pessoas que têm mais colesterol até têm mais facilidade de combater certas doenças, inclusive no cancro. Há uma polémica, há médicos e médicos a falar que o colesterol não faz mal. O que faz mal é a junção dos dois e depois tem que se fazer umas contas, enfim, que é um pouco confuso para o comum mortal. Em que é que ficamos? Porque antigamente o valor do colesterol acho que era 250, depois foi baixando. Para quem ouve, torna-se confuso.
4: É, eu vou dar uma ajudinha nesta máquina. O problema, de facto, do colesterol elevado de uma forma anómala, é aqui é que temos que considerar, porque nós há muitos milhares de anos não cozinhávamos as gorduras, comíamos conforme a natureza dava. E essa gordura que o nosso organismo metaboliza muito bem, não faz trombos, é extremamente necessária no nosso cérebro. Não tenho dúvidas nenhumas do que estão a afirmar. É muito necessária nos nossos músculos. É muito necessária, porque também hoje, através dos estudos, não temos dúvidas nenhumas que quem tem um colesterol mais elevado tem menos probabilidade de ter cancro. Agora, quando as gorduras vão se fixando nas veias, misturados com o mau metabolismo do cálcio, aqui é que é o problema. Isto é resultante da cozedura dos alimentos. Nós, durante milhares de anos, não cozinhámos alimentos. Durante milhões.
2: Mas as análises que se tiram não dizem se a gordura foi cozinhada ou não. O que interessa é...
4: É quando aparece aquele elemento do mau colesterol nas análises, elevado, e o bom colesterol, que é aquele que limpa as artérias, está baixo, não é preciso fazer muitas contas. O que é preciso é olhar para os parâmetros e ver. Mau colesterol, entre tanto e tanto, se está mal, se está acima do valor aceitável, já começa a estar tudo muito mal. E depois, o outro, que deveria ser aquele que ajudava a limpar os trombos, está baixo, aqui é que é o problema. Uhum. Olhando para o colesterol total, quando ele ultrapassa os 250, numa escala de 200, se for numa escala de 220 ou 230, ainda poderia ser um bocadinho mais acima. Quando ele ultrapassa estes valores, imediatamente devemos abrir o olho para os de baixo. Ou então, se não se fez uma análise ao colesterol total, colesterol bom e o colesterol mau, ou seja, o HDL e o LDL, se no total aparecer um número muito elevado, então aí temos que fazer uma análise aos outros para ver em que situação é que estamos. E a partir daí, como eu ia falar sobre esta temática, não cozinhar gorduras, sob qualquer ponto de vista.
2: Por isso, as gorduras não fazem mal, desde que sejam cruas.
4: Cruas. Uhum. Foi aquilo que nós fizemos na natureza. Hoje em dia, com a cozinha, acho muito interessante, e sobretudo com os cozinheiros da morte, quando aparecem aqueles pratos extremamente complicados e elaborados à vista, sem algum cuidado nestas situações. Eu posso afirmar isto, porque há uns anos fui convidado para dar aulas numa escola de cozinha. Ao fim de alguns meses disseram-me, não pode, não dá, diz tudo ao contrário daquilo que nós fazemos.
2: Pois, agora também há quem afirme que as farinhas, o açúcar, é que aumenta o mau colesterol.
4: Também pode acontecer uma situação destas. Porque o excesso de açúcar vai alterar todo o nosso metabolismo hepático.
2: Então a falar no órgão vital, o fígado.
4: Que vai ser o resultante do bom ou mau colesterol, no fundo.
2: Uhum.
4: Também o glúten vai produzir alterações no nosso intestino. E depois a absorção das gorduras, das boas gorduras, são prejudicadas pelo glúten.
2: É uma máquina complexa. O nosso corpo.
4: Isto é a nossa máquina, não é nada complexa. Nós com a civilização é que estamos a complicar tudo.
2: Uhum.
4: Coma os alimentos conforme a natureza os dá. Não tentem subvertê-los, empaladar nisto ou naquilo, porque estamos a enganar-nos. Coisas que não são naturais.
2: Então o doutor acha que nós devíamos comer carne crua?
4: Se for capaz de comer carne crua, comam carne. Se não são capazes de comer a carne crua, é o organismo a dizer, vão temperar esta porcaria que não é própria para mim. Vão disfarçar todo o seu paladar para meterem cá dentro um veneno.
2: Bom, há quem pergunte se o doutor come assim.
4: Eu como carne e peixe crua, porque assim estou feito para comer carne.
2: Ah, pronto.
4: Porque se não estivesse, não como. Há certos alimentos que eu meto à boca, imediatamente sinto a repulsa neles, dados naturalmente. Uhum. Quer dizer que ou naquele dia não preciso daqueles nutrientes. Ou então está absolutamente contrário ao meu padrão genético.
2: Certíssimo.
4: E nessa altura eu não como. Eu não vou alterar

0: consegue-se recuperar, por exemplo, a partir dos 50 anos, já não fazer tantos erros alimentares?
1: Por exemplo, eu vou dar aqui um exemplo. O homem, a partir de uma certa idade, começa a se levantar durante a noite para urinar.
0: Uhum.
1: O que não é normal.
0: Exato.
1: Nessa altura devíamos olhar para a próstata.
0: Então, e por exemplo, e se for a mulher?
1: A mulher assim começa a ter alterações hormonais, calores, isto, aquilo, aquilo outro, seguras vaginais, seguras da boca, diminuição da libido, imediatamente também deve fazer uma compensação, que está a fazer uma grande alteração no organismo. Senão vai envelhecer mais cedo, ninguém tenha dúvidas disso.
0: Mas, por exemplo, uma mulher que começa a urinar durante a noite, isto pode ter algum problema?
1: Eu ando a ver, porque a mulher não tem normalmente esse problema.
0: Ok.
1: Ou ando a ver mais líquidos.
0: Sim.
1: Porque a mulher não tem próstata.
0: Exatamente.
1: Ou então, pode estar aqui a dar-se um problema e terem que ir vigiar. A sua bexiga está a perder elasticidade, que ela espaço tem. Não tem ela a próstata para...
0: Exatamente.
1: Para roubar-lhe os passos.
0: Claro.
1: Consinto aqui pode estar um problema na bexiga. Ou então, dá a tomar líquidos de uma forma exagerada. Porquê? Porque estão a aparecer as securas da boca.
0: Muito bem.
1: Então, se está a tomar líquidos de uma forma exagerada, com certeza vai ter que os lançar durante a noite, não é? Também.
0: Certíssimo.
1: Começa a haver aqui uma alteração. E é nessa altura que nós temos que começar a ter atenção. Mas em relação a este problema que nós falámos, daqui das pernas cansadas, eu vou-lhe dizer aqui muito simplesmente um exercício que será excelente para melhorar toda esta situação. Ou seja, vai arranjar um alguidar no qual seja capaz de sentar. Vai fazer um banho chamado pés e assento. E com esse alguidar vai pôr um pouco de água, um alguidar que se senta dentro dele com os pés de fora, e então começa por marcar passos nessa água, contando até 6 ou 8. 1, 2, 3, 4, 5, 6. Tira os pés e senta-se no alguidar e conta outra vez 1, 2, 3, 4, 5, 6. Volta a marcar passos e volta-se a sentar, volta a marcar passos e volta a sentar. Faz isto umas 6 ou 7 vezes. É feito este tratamento para levantar. O que é que acontece? Vai obrigar o sangue a circular de uma forma rápida, porque orelhas de gato, sim, cão e cu de gente nunca está quente. O que é que quer dizer? Que vamos obrigar com este exercício a movimentar o sangue de uma forma rápida e evitar e eliminar os tais trombos que fizeram as pernas cansadas e inchadas.
0: Muito bem. Doutor, o tempo já vai longo. Fruta para hoje, fruta, planta.
1: Olha, podemos falar sobre a rúcula?
0: Então vamos lá.
1: Ora bem, é uma plantinha da Ásia. Aparece em Portugal e é cultivada já há bastante tempo. É uma hortaliça bastante agradável. As folhas atuam como estimulantes das funções orgânicas e favorecem a diurese. Servem como purificante do organismo no sangue, se relativo ao sangue. Com propriedades depurativas, lavar algumas folhas de rúcula, escorrendo-as bem, claro está, poder pôr-lhe um pouco de sal e consumi-las desta forma. Prolonga o tratamento durante vários meses, 3 vezes por semana, pois desta maneira os seus rins vão passar a funcionar muitíssimo melhor. Pode adicionar um pouco de azeite extraído a frio. A composição da rúcula destaca-se a vitamina A, a capa, a vitamina C, bastante rica em luteína, logo os nossos olhos agradecem. Ajuda a tratar com os seguintes problemas oculares, baixa o colesterol, protege o coração, baixa também a glicemia excedentária, tem propriedades antioxidantes, logo retarda o envelhecimento. As suas folhas e as suas fibras tratam e previnem problemas do trânsito intestinal, elimina gases intestinais, auxilia o tratamento de anemias e problemas pulmonares, tudo isto se beberem a água de cozer a rúcula.
0: Fica a dica, por isso pode-se fazer sopa de rúcula. Não é?
1: Não, eu sempre aconselhei, não deem sopa na sopa.
0: Certíssimo. Bom, doutor, hoje temos mesmo que ficar por aqui. Para a semana, certamente, há mais. Desejo-lhe bom fim de semana, uma ótima semana. E de hoje a 8 dias, cá o espero.
1: Foi um prazer estar consigo e até para a semana.
0: Até para a semana. Já sabe então, se quiser colocar alguma pergunta ao Dr. Fernando Figueiredo, mas também ao Dr. Cosmo ou ao Dr. Paulo Lourenço, é só ligar ou enviar mensagem para o 9.

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Sinceramente, eu não sei o que esta música tem. Eu só sei que me arrepio cada vez que ouço este Juntos para Sempre. Este J dos Santos tem um timbre fantástico e um falsete que não é para qualquer um. Concorda comigo? Voltamos daqui a pouquinho para a nossa última parte.

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1: Estamos quase no final deste ponto de encontro. Temos pouquinho tempo para estarmos juntos.

0: Sensivelmente a esta hora chega a Isa Tudela com a linha Deco.
1: Saudações a todos os consumidores que acompanham mais uma rúbrica em parceria com a Deco Centro aqui na sua rádio. Entraram em vigor novas regras do Banco de Portugal para a concessão de crédito à habitação. Estas alterações contribuem para reforçar a concessão responsável de crédito, reduzindo aqui o risco sobre endividamento das famílias. Portanto, o Banco de Portugal identificou alguns riscos associados ao valor dos empréstimos concedidos, ao ritmo da concessão de crédito à habitação e ao perfil de risco de alguns consumidores, e decidiu ajustar as regras para prevenir dificuldades futuras. Estas alterações reforçam a proteção financeira das famílias e promovem então uma concessão de crédito mais prudente. No entanto, também importa não confundir a concessão responsável de crédito com o problema do acesso à habitação. Mas vamos perceber o que é que muda na prática. Desde logo, a taxa de esforço recomendada vai baixar para 45%. Portanto, esta é a principal novidade e diz respeito então à taxa de esforço, ou seja, à percentagem do rendimento líquido mensal destinada ao pagamento das prestações de crédito. Até agora, o Banco de Portugal recomendava que este indicador não ultrapassasse os 50% e a partir de agora a recomendação passa para os 45%, permitindo que as famílias mantenham uma maior margem financeira para suportar as restantes despesas do agregado familiar e fazer face a imprevistos. Também há novos prazos máximos para os empréstimos, portanto, existem aqui dois limites para a duração dos contratos de crédito à habitação. São até 40 anos para mutuários com idade igual ou inferior a 35 anos e até 35 anos para mutuários com aqui mais de 35 anos. No que diz respeito aqui ao financiamento a 100% para imóveis dos bancos, também há aqui alterações e, portanto, deixam de poder beneficiar do financiamento até 100% do seu valor e passam a aplicar-se os limites gerais do rácio entre o montante do empréstimo e o valor do imóvel. Os contratos de locação financeira de bens imóveis, aquilo que se chama o leasing imobiliário, deixam de estar abrangidos por esta recomendação e, em contrapartida, as regras continuam a aplicar-se aos contratos de locação financeira de bens móveis, como os automóveis. O que é que, na prática, significam estas alterações para quem quer comprar a casa? De facto, traduz-se aqui numa redução do montante máximo que conseguem as famílias obter junto do banco. Imagina aqui um agregado familiar com rendimento líquido de 2.800 euros. Pelas regras anteriores, poderiam suportar prestações de crédito até 1.400 euros por mês. Com esta nova recomendação de uma taxa de esforço máxima de 45%, este valor reduz-se aqui aproximadamente para os 1.260 euros. Embora a diferença possa parecer reduzida, pode traduzir-se no montante de financiamento inferior e, portanto, consequentemente, a necessidade de procurar uma habitação de menor valor ou de dispor de uma entrada inicial mais elevada. Importa recordar que este montante que o banco está disposto a emprestar nem sempre corresponde ao valor que é prudente assumir. O orçamento familiar equilibrado é permitir fazer face às despesas correntes, constituir uma poupança e responder a acontecimentos inesperados, como a perda de rendimentos, despesas de saúde ou subidas das taxas de juro. Naturalmente que a DECO, através do Gabinete de Proteção Financeira, está disponível para prestar mais informação e podem contactar-nos pelo 239-841-004 ou através do endereço eletrónico deco.centro@deco.pt. A DECO, sempre consigo.

0: Vamos avançando no tempo e agora é tempo de ficarmos com a Isabel Costa.
1: E se uma velha farda pudesse ter uma segunda vida em vez de acabar no lixo? Foi precisamente isso que aconteceu no Zumarim. No âmbito das comemorações dos 35 anos do parque e depois da renovação da sua imagem, as antigas fardas dos colaboradores ganharam uma nova utilidade. Foram transformadas em 100 camas e 75 mantas para cães e gatos. Um exemplo simples, mas que diz muito sobre aquilo que podemos fazer quando olhamos para aquilo que já não usamos com outros olhos. Em vez de simplesmente descartar as fardas, o Zumarim decidiu reutilizar os materiais e prolongar o seu ciclo de vida. É o chamado upcycling. Transformar um produto que perdeu a sua função original numa coisa nova, útil e com valor acrescentado. E há aqui uma dupla dimensão. Por um lado, ambiental. Menos desperdício e uma utilização mais prolongada dos materiais. Por outro, social. As camas e mantas foram distribuídas pelos colaboradores que se inscreveram para as levar para os seus animais e as peças que sobraram foram entregues ao canil de São Francisco Xavier. Ao todo, foram doadas cerca de 55 peças, entre camas grandes, camas pequenas e mantas. O projeto foi desenvolvido em parceria com a United to Remake, uma startup portuguesa dedicada à reutilização de materiais e à inovação social. E esta história deixa uma ideia que vale a pena guardar. Reciclar é importante, mas reutilizar pode ser ainda melhor. Antes de deitarmos alguma coisa fora, talvez devêssemos perguntar: será que ainda pode ter outra utilização? Uma farda que já não serve para vestir pode transformar-se numa cama para um animal. Uma peça de mobiliário antiga pode ser recuperada. Uma embalagem pode ganhar uma nova utilização. São pequenos gestos, mas quando multiplicados por empresas, instituições e cidadãos, podem representar uma diferença significativa na redução do desperdício. Porque a sustentabilidade não passa apenas por grandes investimentos ou grandes mudanças. Às vezes, começa simplesmente por não deitar fora aquilo que ainda pode servir. E no Zumarim, 175 antigas fardas vão agora continuar a sua história. Desta vez, a dar conforto a cães e gatos.

0: Nada mais por hoje. Oxalá tenha gostado da nossa companhia. Nós voltamos de hoje a 8 dias. Esperemos então que depois se junte a nós novamente. Continue a ter um agradável dia. Até para a semana.
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São 6 horas para ouvir.

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2: São 7 horas.

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1: 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São 9 horas. 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

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São 11 horas. 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

0: 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São 5 horas. 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

0: muito boa noite, sejam bem-vindos à nossa emissão de hoje do Imaginário, programa com realização, apresentação de Abílio Oliveira, aos sábados, 10, meia-noite. E hoje escolhemos como tema a meditação. Temos connosco alguém que já habitualmente colabora com a Portugal Star. Chama-se Verónica Batista. Boa noite, Verónica.
1: Boa noite. Eu hoje venho colaborar, como já em outros projetos aqui da rádio, embora hoje com uma ênfase particular, porque é um tema que me é caro e em que eu gosto de me aprofundar, então tenho todo o prazer de estar a compartilhar com os ouvintes da Portugal Star e da Rádio Alto Douro este momento de meditação. Ao longo destas 2 horas vamos apresentar alguns mantras e cada vez que o fizermos vamos ter uma primeira introdução em que ele é explicado e em que vai ser traduzido, para depois, seguidamente, os poderem usufruir. Também vamos ter aqui alguns cânticos muito interessantes. Podemos meditar à medida que eles acontecem. E, para além disso, também temos meditações guiadas. Portanto, temos 3 tipos de momento aqui.
0: Estão então reunidas as condições e estão apresentados todos os condimentos para fazermos um programa de excelência. Deixai-vos ficar então, boa noite, no imaginário de hoje, na companhia da Portugal Star.

Rafa Martinez, percussion.

0: grande invocação do ponto de luz na mente de Deus, que flua a luz à mente dos homens.
1: Que a luz desça à terra, do ponto de amor no coração de Deus, que flua o amor aos corações dos homens.
0: Que Cristo retorne à terra, do centro onde a vontade de Deus é conhecida, que o propósito guia a vontade dos homens, o propósito que os mestres conhecem e servem. Do centro a que chamamos a raça dos homens, que se realize o plano de amor e luz. E feche a porta onde se encontra o mal.
1: Que a luz, o amor e o poder restabeleçam o plano divino sobre a terra, hoje e por toda a eternidade.
0: Que assim seja.
1: Assim será.
0: Grande Fraternidade Branca.

0: Gayatri Mantra.
1: Gayatri é um termo em sânscrito que pode ser traduzido para o português como vitorioso. Além disso, Gayatri é o nome de uma das deusas veneradas no hinduísmo, considerada mãe dos Vedas, escritos religiosos da Índia. Por causa disso, ela é detentora de todo o conhecimento sobre o mundo. Em geral, a deusa aparece sentada sobre uma flor de lótus vermelha, símbolo de poder e de riqueza. Logo, o Gayatri Mantra também atrai prosperidade. Embora o texto do mantra seja feminino, a mensagem que transmite é masculina. O motivo disso é que o Gayatri Mantra faz referência também ao Savitur masculino, que é o raio da percepção e da inteligência. Como esse raio é associado ao Sol, está presente em todos os lugares e em todas as experiências, inclusive nas palavras do mantra. Assim, unindo o aspecto feminino e o aspecto masculino, o Gayatri Mantra apresenta um equilíbrio das forças Yin, feminina, e Yang, masculina, sendo capaz de transcender o conhecimento temporal por meio dessas duas partes de um ser. Ou seja, Gayatri Mantra é sinónimo de equilíbrio e de conhecimento.
0: Agora vamos dar-vos uma tradução sintetizada deste mantra. Ó Deus da vida que traz felicidade, dá-nos a tua luz que destrói os nossos erros. Que a tua divindade nos penetre e possa inspirar a nossa mente. Agora vamos dar-vos uma visão do que cada sílaba deste mantra significa na sua concepção original. Om é o som universal que potencializa as palavras proferidas perante as divindades. Bur estimula a manifestação da própria essência e a valorização da vida. Puva destrói o sofrimento ao ativar o chakra da garganta. Svar coloca ênfase nos desejos que estão a ser manifestados, equivale ao nosso Amen. Tat estabelece conexão com o plano divino para fortalecer os pedidos. Savitur simboliza o brilho dos raios solares carregados de boas energias. Varinian refere-se a uma pessoa que merece ser adorada. Bargo desenvolve a energia da glória para interromper o sofrimento e a miséria. Devasya indica a luz proveniente de Deus. Dimahi é um reconhecimento de que a meditação é feita perante a luz. Dioyona, manifestação do desejo de aprender mais sobre o mundo e de entender todas as coisas. Prachodayat refere-se à sabedoria crística e cósmica que nos conecta à espiritualidade.

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1: São 6 horas. 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

0: de seguida vamos apresentar-vos uma meditação taoísta. Chama-se Meditação Eu Não Sou. É uma meditação que costumamos usar para duas situações distintas. Até podemos usar para quantas entendermos, mas é mais usual estas duas, que são o desapego de todas as camadas do véu de Maia ou da ilusão, tudo aquilo que nós precisamos no mundo da matéria, mas que não compõe a nossa essência. E há uma segunda utilidade. Este mantra, esta meditação muitas vezes é proferida por pessoas que estão a ajudar alguém que está a passar do plano físico para o plano espiritual, a fazer a passagem. Então, vamos agora apresentar-vos. Meditação Eu Não Sou.
1: Eu não sou os meus olhos, não sou o que vejo.
0: Eu não sou os meus ouvidos, não sou o que ouço.
1: Eu não sou o meu nariz, não sou o que cheiro.
0: Eu não sou a minha língua, não sou o que saboreio.
1: Eu não sou este corpo, não sou o que sinto ou toco.
0: Eu não sou esta personalidade, eu não sou este padrão de identidade.
1: Eu não sou esta consciência, logo não sou esta programação mental e emocional.
0: O sabor, o toque e os pensamentos que se manifestam à minha volta, eu não sou nenhuma destas coisas.
1: Eu não sou nem a visão, nem o som, nem o aroma, nem os pensamentos.
0: Eu não sou nem sequer o sabor e a consciência. Eu não sou a terra, eu não sou os céus, não sou o vento e não sou a água. Porque eu não sou qualquer um destes elementos, nenhum deles me pode atar.
1: Nascimento e morte não me podem afetar. Eu sorrio, pois eu não tive nascimento, nem tampouco posso morrer.
0: Eu não vim à vida, por conseguinte, nem a morte me pode arrebatar a minha vida.
1: A minha existência nunca se baseou no nascimento ou na morte, e ainda não se baseia neles.

0: End of Suffering é uma meditação guiada que vos vamos convidar a fazer. É uma meditação originariamente budista, criada por Thich Nhat Hanh. Este budista é extremamente conhecido no meio da meditação e dos seus praticantes, e ele ficou muito famoso quando, na época da guerra do Vietnã, ele não estava de acordo com a guerra, portanto não se posicionou nem do lado dos Estados Unidos nem do lado do Vietnã, porque estava do lado da paz, e também criou um cisma muito grande e uma confusão no meio budista, porque os budistas defendiam as práticas isoladamente nas suas comunidades, e ele, vendo o cenário de guerra, pensou que o budismo aqui teria mais sentido no meio das pessoas e ajudar as pessoas também em questões mais práticas. E todas estas polémicas fizeram com que ele fosse exilado do Vietnã, acho que ainda hoje não pode lá entrar. Então, de seguida, vamos ao The End of Suffering.
1: Que o som deste sino penetre profundamente no cosmos. Mesmo nos pontos mais escuros, os seres vivos sejam capazes de ouvi-lo claramente, para que todo o sofrimento neles cesse. A compreensão chegue ao seu coração e eles transcendam o caminho da tristeza e da morte.
0: A porta universal do Dharma já está aberta. O som da maré alta é ouvido claramente. O milagre acontece. Uma linda criança aparece no coração da flor de lótus. Uma única gota desta água compassiva é suficiente para trazer de volta a fonte refrescante para as nossas montanhas e rios.
1: Ao ouvir o sino, sinto as aflições em mim começarem a dissolver-se. A minha mente calma, o meu corpo relaxado. Um sorriso nasce em meus lábios. Ao seguir o som do sino, a minha respiração traz-me de volta à ilha segura da atenção plena. No jardim do meu coração, as flores da paz florescem.

0: Ramadasa.
1: Em Kundalini Yoga existe um mantra poderoso de cura. Age através do alinhamento da alma para a vibração do universo, que é puro, sem doenças ou dor. Yogi Bhajan, que é mestre de Kundalini Yoga, disse que este é um dos mantras mais poderosos de cura deste planeta. O seu poder reside de ter a capacidade de conectar o praticante à Terra. Este mantra oferece cura divina para quem o vocaliza, os outros e o mundo.
0: As palavras deste mantra são Ra, Ma, Da, Sa, Sa, Sei, Su, Ang. Ra significa sol. Conecta o praticante com a energia solar, que lhe dá energia. Ma significa lua, e ela alinha-nos para que nos conectemos à receptividade. Da é a energia da terra que nos vai ancorar às nossas raízes. Sa simboliza o infinito. E enquanto vocalizamos esta sílaba, a nossa energia sobe acima e além, emitindo frequências de cura para o universo. Quando cantamos Sa pela segunda vez, nós atraímos a energia do infinito que está dentro de cada um de nós. Sai Si é uma forma de honrar a força de tudo o que é. É uma coisa pessoal, como que se fosse um nome secreto de Deus ou do universo. Su é a vibração de fusão. Hang é o infinito, o real que vibra. É a essência do ato de criar. Su Hang, juntos, significa eu sou vós. O serviço da inteligência cósmica está dentro de mim.
1: Isso pode ser feito em qualquer lugar, a qualquer momento. O melhor é relaxar

Permitir-se sentir o exclusivo deste mantra na meditação deve ser cantado numa exalação completa. À medida que formos entoando este mantra, completamos um ciclo de energia que percorre todos os chakras, traz equilíbrio para o núcleo do nosso corpo energético e inunda-o com nova energia. Para visualização criativa, inspire profundamente. Segura a respiração e visualize a pessoa para a qual deseja enviar energia de cura, que pode ser você mesmo. Crie essa imagem na sua mente bem clara e visualize uma luz verde brilhante de cura em torno da pessoa ou de si mesmo. Mantendo essa pessoa na sua mente, expire, relaxe e repita. Faça isso por 11 minutos aproximadamente. Sempre que fizer esse mantra para outra pessoa, não esqueça de criar em volta de si mesmo uma figura geométrica de proteção. Pode ser uma pirâmide, um círculo, como se sentir.

0: Estamos assim chegados ao final desta nossa emissão de hoje de Imaginário. Verónica, que músicas nos preparaste? Já as ouvimos praticamente todas, mas certamente que os nossos ouvintes quererão saber os seus nomes.
1: Inicialmente trouxe-vos os Nathan Kaur, Sunny Eyes. Mais tarde vieram o evento de Universal Music em Zurique, com Ajit, Si, Índigo, Native Prayer, a meditação Gayatri Mantra com os Deva Primal, Isla Schaefer Rose, latest single, com a colaboração de Suzy Roy e Ellen Knight. Tivemos também em espanhol Laboratorium Piani, Abrete Coración. Tivemos a meditação de Thich Nhat Hanh, The End of Suffering. Ramadasa, também uma meditação, Nathan Kaur. E por fim, ficaremos com uma meditação mais para estar, mergulhar dentro de nós mesmos, uma meditação de respiração, que pode também dar para relaxar e, por que não, para dormir. Tyler Schaefer, Breathe.
0: Muito bem, e assim nos despedimos. Gostei de te ter por cá. Esperemos que voltes a fazer mais trabalhos para a Portugal Star, sobretudo porque penso que os ouvintes já se habituaram ao teu estilo de programas e por isso vais-nos brindando de quando em vez com a tua participação. Uma boa noite.
1: Obrigada.
0: E até
1: Foi
0: sempre.
1: Um prazer. Boa noite.
0: Até sempre.

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0: 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São 7 horas. 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

0: 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São 7 horas. 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
0: 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São 8 horas. 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

Bem-vindo ao Super Quiz Zomba FM, que está no ar nesta segunda-feira, 7 de setembro de 2026, dia que marca o início da difusão deste programa através da Rádio TDS, Rádio Televisão do Sul, sediada

96, 104.7 e 105.6. Em FM que abrangem os distritos de Évora, claro, ainda de Setúbal, também o alentejano distrito de Porto Alegre e ainda o de Lisboa. Super Kizomba FM para ouvir na TDS diariamente de segunda a segunda-feira entre as 16 e as 17 horas. Esta é mais uma das dezenas de estações onde podem ouvir o vosso programa de eleição, que hoje arrancou ao som de Ricky Boy, número 10 no Top 10 Super Kizomba, em Porti, e que hoje recordou um dos grandes sucessos da carreira do cabo-verdiano Nelson Freitas, Miúda Linda, lançado em 2016. 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

0: Foi a conceituada Iola Semedo que passou pelos Reis do Semba com Carlito logo a abrir esta sequência e que agora apresenta a primeira estreia da semana, Cabo Sofri, de César Sanches.
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Esta segunda-feira em Super Kizomba FM não ficaria completa sem a apresentação do nosso Power Play para esta semana de setembro. Te Amo, de Filomena Maricua, e voltamos a encontrar-nos amanhã, à hora habitual, onde quer que nos ouçam. Muito obrigado e tenham uma super semana. 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
1: 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São 9 horas. 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

Estamos a abrir mais 60 minutos de música com curiosidades na tua rádio. Cheguei, sou o Gabriel Antunes e ao longo da próxima hora trago-te 60 minutos de música em boa onda com curiosidades pelo meio. Caso pretendas me contactar, podes fazê-lo. Uma das formas é por mail, mails para ondadogabriel@gmail.com. Toma nota, ondadogabriel@gmail.com. Também disponibilizo o número de telefone. Já te vou contar tudo mais daqui a pouco. Vamos lá.

Gabriel. Onda do Gabriel. 60 minutos de música com algumas curiosidades. Curiosidades como esta, por exemplo, sabias que o único mês da história que não teve lua cheia foi fevereiro de 1865.

0: António Manuel Ribeiro e o Zoo HF chama-se Sarajevo.
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0: 60 minutos de música com curiosidades. Sabias tu que o pó de diamante é preto?

Pois é, elas estão em forma. Há quem diria, quase 40 anos depois, o regresso de uma das bandas girls band mais míticas da história da música. Estamos a falar dos ABBA.

não é? Pronto. Vamos experimentando e chegamos a uma certa altura, conseguimos. Então, em fevereiro de 2009, esta senhora tinha o recorde do mundo de a pessoa com mais piercings. A senhora tinha nada menos, nada mais que 6.605 buracos. Ouviste bem? 6.605. Isto foi em fevereiro de 2009. Agora já tem mais alguns, não é? Tanto buraco. É, buracada.

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2: Aquelas músicas que tu já não escutas há boés, mesmo há boés.
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2: Então, hoje abrimos em português. João Pedro Paes.
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Não há uma sem duas. É sempre, sensivelmente, esta hora. São duas das antigas, duas daquelas que tu já não escutas há bués, mesmo há bués. Aquelas que as outras tocaram aqui há uns anos atrás, vezes sem conta, e agora esqueceram-se, vá-se lá bem saber porquê. Mas bom, esqueceram eles ou elas e tocamos nós. Abrimos com João Pedro Paes e agora recordamos Paul Outcaster. Lembras-te, se calhar não diz assim muito, lembras-te mais daquela do 19 Red Bull? Não é nada do Red Bull, onde é aquela da Dana Sherry? É o 19, é exatamente. Olha, para ti que não sabes, isto é a década de 80. Atenção! O início da eletrónica na música. Em força, não é?

São 60 minutos de música com algumas curiosidades na tua rádio. Sabias que na Grécia uma lei proíbe os jogos eletrónicos? Ouviste bem, é uma lei que existe lá para as bandas da Grécia.

60 minutos de música com curiosidades na tua rádio. Curiosidades como esta, por exemplo. Sabias que no Maryland, nos Estados Unidos, uma lei proíbe a existência de aquelas maquinetas de distribuição de preservativos? Pois é, lá para aquelas bandas só é autorizado essas distribuidores de preservativos onde se vende bebidas alcoólicas.

praticamente a concluirmos mais uma hora de música com curiosidades na tua rádio. Antes de ir embora, deixo-te mais uma curiosidade. Sabias que a Nova Zelândia foi o primeiro país no mundo a dar o direito de voto às mulheres e de forma definitiva? E sabes em que ano? 1893, mais exatamente. Foi lá para as bandas do Pacífico, em 1893, que as mulheres adquiriram o direito de voto definitivo pela primeira vez. Final de mais 60 minutos de música com curiosidades na tua rádio. Fechamos com Call Me. Call Me pelo WhatsApp, ok?

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São 10 horas. 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

Zone Sil Zone, nada só grandes músicas, tocam aqui na tua Portugal Stars. Boa noite, sejam bem-vindos à emissão de hoje da Última Janela. O meu nome é Abílio Oliveira e é com orgulho imenso que, enfim, que vos saúdo aqui desta bela localidade, a cidade de Almada. Hoje é segunda-feira, dia 7 de setembro de 2026. É o dia de Santa Regina, é também o Dia Internacional da Cooperação Policial. É o Dia Internacional do Ar Limpo para o Céu Azul. É também o Dia Mundial da Consciencialização sobre a Distrofia Muscular de Duchenne. E o dia 250. Faltam 115 dias para terminar 2026. A semana é 37 e em 2026 68,5% já estão percorridos. O minguante é a fase lunar de hoje. Deixa de ficar ritmos nesta primeira meia hora, ou melhor, nesta primeira hora, ritmos calientes latinos.

vem aí o Daniel Vieira com os dias da história, claro. Dizer-te que hoje vamos ouvir o grito do Ipiranga. Pois é, no Brasil. Hoje fala-se do grito do Ipiranga no Brasil.

0: Ipiranga significa Rio Vermelho na língua tupi e é um pequeno riacho localizado no centro da cidade de São Paulo. Foi nas suas margens que ocorreu, nesta data, um célebre episódio da história do Brasil que se tornou sinónimo de declaração de independência. Dom Pedro, que governava o Brasil em nome de Dom João VI, encontrava-se no local quando foi informado que as cortes de Lisboa tinham anulado as suas ordens e reduzido o seu poder como príncipe regente. Terá então declarado aos seus homens a separação irreversível do Brasil e proferido a famosa expressão independência ou morte. Trata-se de um episódio de veracidade duvidosa, mas que a tradição consagrou. O dia é feriado nacional no Brasil e é celebrado como o Dia da Independência. O processo de emancipação do Brasil e das colónias espanholas na América era inevitável, uma vez que tanto Portugal como Espanha estavam enfraquecidos pelas guerras napoleónicas e encontravam-se em plena crise política e social. No caso português, o facto de o rei e a corte terem residido no Rio de Janeiro durante vários anos desequilibrou a relação tradicional entre a metrópole e a colónia e concedeu um impulso decisivo às aspirações independentistas do Brasil. O episódio não parece ter tido o impacto que a tradição lhe atribui. Há historiadores que afirmam que passou despercebido na época e que a sua importância só foi reconhecida mais tarde. Seja como for, Dom Pedro foi aclamado imperador pouco depois, mas a adesão à sua causa não foi unânime. Houve tentativas de restauração do domínio português e várias regiões tentaram separar-se e formar repúblicas autónomas. Portugal reconheceu o Brasil independente em 1825 e o país manteve a sua integridade territorial, não se fragmentando em diversos estados, como ocorreu com as colónias espanholas na América do Sul. Dom Pedro, contudo, foi obrigado a abdicar em 1831. Regressou então a Portugal para liderar a luta contra o regime absolutista de Dom Miguel e veio a ocupar o trono como Dom Pedro IV. Os dias da história.
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Steph. Este trabalho de Baby Broom. Vamos então deixar-te com o Estado Tempo para amanhã, segundo o ritmo Instituto Português do Mar da Pulseira, e nos reserva para terça-feira o céu pouco nublado limpo, a apresentar períodos de muito nublado no norte e centro, em especial no litoral até meio da manhã, a partir da tarde. Períodos de chuva no Minho a partir do início da tarde, a estender-se gradualmente às regiões do norte e centro. O vento fraco a moderado até 30 km do quadrante oeste, a superar por vezes forte até 40 km de noroeste na faixa costeira ocidental a sul do Cabo Raso e nas terras altas, em especial a partir da tarde. Possibilidade de formação de neblina ou nevoeiro matinal em alguns locais do norte e centro, em especial no litoral. Descida de temperatura, em especial da máxima. Quanto ao estado do mar, a costa ocidental vai ter rondeios de noroeste com 1 ou 1,5 m, com a temperatura da água do mar a rondar os 19 a 21 graus. Costa sul, ondas inferiores a 1 metro e a temperatura da água do mar 20 a 21 graus. A Paula Leitão esteve de serviço à meteorologia. As grandes músicas vão continuar por aqui, obviamente. Vamos ficar aqui com Rhythm of the Night para os debates.

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2: Bem-vindos à segunda hora da emissão de hoje do Última Janela. Pois é, ainda vamos falar aqui de Santa Regina, afinal, quem foi Santa Regina? Para já, ficamos com este magnífico trabalho de Judy Watley, Looking for a New Love. Vamos ficando com as primeiras batidas desta segunda hora de segunda-feira.

Eles com Girlfriend para trás ficou Whisper Rocksteady e também a pertença de Ready for the Wars com Orsela, ainda German Stewards com We Don't Have to Take Our Clothes Off, ainda OMD com os Inolgay. Claro, e abrimos a segunda hora com Judy Watley. Já a seguir, vamos passar The Glamorous Life com Sheila, outra one com Disco e ainda One Way Tickets com Eruption. São as próximas propostas até ficarmos com a sequência concluída com Moonray com Comanchero. Agora vou falar-te do dia de Santa Regina, que se celebra a 7 de setembro. Foi uma mártir cristã que viveu no século III na França. Foi criada por uma ama cristã de confiança da sua mãe, que morreu ao dar à luz. Cresceu nos caminhos da fé cristã, foi batizada aos 16 anos, fez votos de virgindade. O pai, que era pagão, ao saber que a filha seguia o cristianismo contra a sua vontade, colocou-a fora de casa. Denunciada e chamada à presença do governador do Império Romano na Gália, Olibrio, que se apaixonou pela beleza da jovem, teve a coragem de negar os deuses pagãos e todas as promessas de amor do governador. Presa e entregue às mãos de torturadores, sofreu muitos martírios. Diversos mistérios se verificaram, desde terremotos a vozes celestiais que se ouviam, ou uma pomba branca que a tocou e a curou. A jovem acabaria por morrer decapitada ao contribuir para a conversão de muitos pagãos, e entrou na história cristã como uma grande mártir, mulher e santa. O seu culto espalhou-se pela França, Alemanha e Holanda. As relíquias foram trasladadas para diversas igrejas. Construiu-se uma capela no local da sepultura, o que chamou muitos fiéis, e de seguida um mosteiro com casas à volta. Aos poucos foi-se formando a vida, a vila de Saint-Rémy em França.

0: músicas tocam aqui na tua rádio Portugal Stars. Chegou o momento das despedidas desta segunda hora de hoje, de segunda-feira, da última janela. Eu sou o Billy Oliveira e, de forma resumida, vou dizer-te que amanhã vamos ter, segundo o IPMA, Instituto Português do Mar e da Atmosfera, chuva no Minho a partir do início da tarde, estender-se às regiões do Norte e Centro. Céu pouco nublado na região sul, um vento forte no litoral oeste e nas terras altas, haverá descida de temperatura. E quanto à programação para amanhã, terça-feira, lá está, a partir da meia-noite, com Um Certo Oriente, de António Rodrigues, a partir da meia-noite, uma hora, Carlos Rocha, Vamos ao Fado, às 17 horas, Estradas de Portugal, com Angelina Costa, Joaquim Lagartixa e a Billy Oliveira. Às 19 horas, o Fim de Tarde com António Pedro e às 20 horas, o Super Kizomba com o DJ João Pessoa. A partir das 21 horas, a Onda do Gabriel com o Gabriel Antunes e eu marco o encontro convosco amanhã, depois das 10 da noite, para vos abrir a última janela. Entramos assim num regime de férias. Qualquer coisa, é só contactarem-me, porque eu estou convosco. Vamos fechar-se com um outro extraordinário tema. Escolhi para o fecho, imaginem só, este trabalho. Já devem conhecer-se pelos primeiros acordes. Acredito que assim possa acontecer. Vamos lá escutar este...
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0: Muito bem. Spandau Ballet.

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1: Prezados ouvintes, sejam todos muito bem-vindos a mais uma emissão do programa Um Certo Oriente, um espaço plural de partilha musical, de entretenimento, de encontro de pessoas, de mundos, de culturas e de saberes, apresentado por este vosso anfitrião António Rodrigues, que no decurso do próximo tempo, aqui nesta nossa rádio a transmitir via web para todo o mundo, procurará proporcionar-lhes momentos diferentes e aprazíveis, compartilhando a melhor seleção musical, as curiosidades de ontem, de hoje e de sempre, e os pensamentos simples que nos chegam dos insondáveis destinos do Norte de África, Médio Oriente, Golfo Pérsico e da região peninsular do Sul da Ásia. Sob a erudita reflexão do poeta libanês Khalil Gibran, quando inspirou a que sejamos sempre capazes de viver tudo o que há de sagrado em cada instante, proponho-lhes o meu singelo convite para que nos façam companhia e desfrutem de uma deleitável jornada pelas exóticas quimeras de Um Certo Oriente.
2: Sê paciente e confia na viagem.

Acordes iniciais da emissão de hoje de Um Certo Oriente, que nos levará por onde é suposto irmos, através do encanto de rotas, palavras e ritmos, plurais, particulares e distintos. No panorama musical de hoje, contemplaremos os talentos, entre outros, dos cantores egípcios Baha Sultan e Mohammad Ramadan, da cantora israelita Idin Bin Zakin, e far-nos-ão ainda as honras o cantor e compositor belga-marroquino Dinstinct, o músico de reggae sudanês Mohali e a artista síria Lamish Khan. Mil e uma excelentes razões para permanecerem conosco e apreciarem cada instante desta jornada singular. Até já!

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1: Hoje falar-vos-ei um pouco da famosa cidade de Petra, localizada no Reino da Jordânia e uma das mais impressionantes obras da Antiguidade. Famosa mundialmente pela sua fachada monumental, conhecida como Al-Khazneh, o Tesouro, Petra contém no seu interior câmaras e salas, que, embora menos glamourosas que o exterior, oferecem uma rica visão do uso e da função desses espaços no passado. A popularidade de Petra no imaginário ocidental deve-se, em parte, ao filme Indiana Jones e a Última Cruzada, realizado em 1989, e que criou expectativas fantasiosas sobre os seus interiores. Os nabateus, povo de origem árabe, estabeleceram Petra como capital por volta do século IV a.C. Contudo, foi durante o período helenístico e romano que a cidade ganhou a sua monumentalidade. Petra prosperava como um importante centro de comércio, controlando rotas que ligavam o Mar Vermelho ao Mediterrâneo. A cidade foi gradualmente incorporada ao Império Romano em 106 d.C., sob o Imperador Trajano. As fachadas talhadas nos penhascos, como o Tesouro, o Mosteiro, o Adeir e o Túmulo de Urna, revelam uma mistura de estilos arquitetónicos helenísticos, orientais e romanos. A estrutura mais famosa, o Al-Khazneh, foi originalmente um mausoléu real. O seu interior é composto por três câmaras escavadas diretamente na rocha arenítica, sem colunas nem ornamentação elaborada. Essa simplicidade não se deve à falta de habilidade, mas à função prática dos espaços. Os interiores de Petra eram usados como túmulos, nichos votivos ou locais de rituais. Muitos deles foram saqueados na Antiguidade, o que também contribui para o aspecto vazio que vemos hoje. Os túmulos escavados nas encostas evocavam a eternidade, uma vida após a morte sólida como a pedra. Além disso, a monumentalidade externa dos túmulos e templos servia como demonstração de poder político e religioso dos nabateus perante os seus vizinhos e do mundo romano. É um certo Oriente. Seguimos viagem.

entre dunas e sonhos, nesta cadência rítmica onde, semanalmente, aqui mesmo, ao longo desta hora, o Ocidente encontra o seu Oriente, a nossa caravana começa a fazer paulatinamente o caminho de volta. A pensar em todos vós que nos ouvem em casa, no trabalho, em viagem, onde quer que se encontrem. Elegemos uma seleção exclusiva de temas que nos ajudarão a percorrer musicalmente da melhor maneira o restante itinerário. Relembro ainda que ao longo da semana poderão continuar a acompanhar todos os textos, fotos e novidades relativas ao programa partilhadas na página de Instagram, Um Certo Oriente. E assim se fazem estas viagens. O pensamento que decora o pergaminho que sela a emissão de hoje inspira-nos que ser feliz é encontrar força no perdão, esperanças nas batalhas, segurança no palco do medo, amor nos desencontros. É agradecer a Deus a cada minuto pelo milagre da vida. Palavras de Fernando Pessoa. Que assim seja.

Aqui, o coração é como uma bússola no mapa do destino e o mundo da imensidão do tempo. Aqui, tudo é música e prosa pintadas à aguarela, num quadro em tons de verde e ocre, onde as imagens de palmeirais adornadas de tapetes carmim, almofadas de veludo, perfumadas de bacur, dançam ao som de dourados arabescos, com notas de hortelã, jasmim e canela.

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1: E praticamente a concluir o capítulo de hoje do programa Um Certo Oriente, como um dia legou para a posteridade Carl Sagan, diante da vastidão do tempo e da imensidão do universo, é um enorme prazer para mim dividir um planeta e uma época consigo. Aproveito esta oportunidade para deixar uma palavra de gratidão a todos vós, estimados ouvintes, que durante esta última hora me concederam a amável honra da vossa simpática companhia, assim como endereçar uma devida palavra de reconhecido apreço à fantástica equipa desta nossa rádio, que uma vez mais tornou possível levar até vós esta edição e que para mim constitui sempre um gosto e todo um privilégio produzir e realizar. Sou o António Rodrigues e voltarei ao vosso convívio, oxalá, de hoje a 8 dias, à hora certa, para mais uma nova peregrinação pessoal, interior e geográfica pelos jardins ao oriente de nós. Até lá, desejo a todos a continuação de uma excelente semana. Muito obrigado pela vossa presença. Bem-ajam. Maktub. Estava escrito.

0: tchuru.
1: E nós, na luz que declina sem contorno, seguimos. Grão de pó no sol divino, ao poente sob as areias silenciosas, onde tudo é sono sem adorno.

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